0: e 7 minutos.
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6: Registro Civil e Pátrio Poder. 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

0: 21h53.
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2: Ei, baixa o som aí, galera. Tá, PM já foi, pode aumentar. Aumenta aí.
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6: 22 horas e 47 minutos.
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0: 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Faz barulho pra Breno e Matheus!
1: Faz barulho pro João aí!
0: Deus abençoe, moçada! Tamo junto!

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3: 23 horas. E 40 minutos.
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0: Meia-noite e 48 minutos.
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4: Educação para jovens e adultos. 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

0: mãozinha pra cima agora. Garçom, a conta, por favor.
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0: 1h36.
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6: 2 horas e 24 minutos.

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0: 9:40.
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0: Bom dia, amigos da Rádio NBC FM. Está começando mais um Comunidade em Foco para você aqui na sua FM 98.3, a rádio que está sempre ao seu lado. Agora são 10 horas e 8 minutos, 10 horas 8 minutos em Nova Brasília. Hoje é terça-feira, dia 6 de outubro de 2026. Vou abraçar toda a galera que está na sintonia, o nosso muito obrigado, um grande abraço aí para todos. E abraçar também os nossos apoiadores por acreditar no nosso trabalho. Hoje, terça-feira, com cara de chuva, vai ficar assim o dia todo, né? O dia todo vai ficar assim, chovendo um pouquinho e aliviando um pouquinho. Mas é efeitos do ciclone que ainda não passou totalmente, né? Ainda não passou totalmente. Então, para a galera que está aí na sintonia, nosso muito obrigado. E olha, encontra-se aqui na Rádio NBC uma Carteira Nacional de Habilitação, uma CNH, pertencente a Manuel Augusto Marcelino. Manuel Augusto Marcelino, né? Se você está ouvindo, por favor, a carteira está aqui na rádio. E quem ou quem conhece o Manuel Augusto Marcelino, por favor, comunicar a ele que a Carteira Nacional de Habilitação dele está aqui. Deixa eu ver se ela está vencida ou não. Vamos ver aqui. Onde é que está a data de vencimento? Ah, vai longe. Validade até 30 de novembro de 2030. Tá, olha, está na ativa ainda. Então, Manuel Augusto Marcelino, Carteira Nacional de Habilitação, está aqui na Rádio NBC. Alguém que conheça esse cidadão, por favor, avisar a ele, que ele deve com certeza estar precisando da carteira, né? Agora são 10 horas e 9 minutos, nós vamos para um pequeno intervalo. Eu volto na sequência com informações aqui na NBC.
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0: Bem, meus amigos, agora são 10 horas e 16 minutos, de volta aqui com Comunidade em Foco para você, não esquecendo que encontra-se aqui na Rádio NBC FM a carteira de habilitação do senhor Manuel Augusto Marcelino, tá ok? Quem conhecer esse cidadão, favor avisar a ele que a carteira nacional de habilitação dele, a CNH dele, encontra-se aqui na rádio, né? E agora vamos com o giro de notícia para você ficar por dentro de tudo que está acontecendo no Brasil e no mundo. E olhe que não é pouca coisa.
1: Terça-feira, 6 de outubro de 2026, este é o Giro de Notícias. Eu sou Norberto Notari e você acompanha os destaques do momento. Os sites e aplicativos de bets deixam de operar no Brasil hoje. A suspensão ocorre após a entrada em vigor da medida provisória que proíbe a exploração, a oferta, a intermediação e a publicidade das apostas. O prazo para os usuários das plataformas resgatarem os valores terminou ontem. O candidato ao governo do Rio de Janeiro, Antônio Garotinho, do Republicanos, desistiu do recurso no TSE contra o indeferimento da candidatura dele. Caso a corte aceite o pedido, o candidato Douglas Ruas, do PL, com 49,7% dos votos válidos, será declarado eleito em primeiro turno. No cenário atual, haverá um segundo turno contra Eduardo Paes, do PSD, que teve 42,76% dos votos válidos. O ex-presidente Michel Temer declarou apoio a Flávio Bolsonaro no segundo turno das eleições presidenciais. O PP, do senador Ciro Nogueira, também sinalizou apoio ao candidato do PL, que costura acordos com outros candidatos derrotados na campanha eleitoral à presidência da República. E sobre as eleições, um recadinho importante para você.
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1: A Rússia teria atingido centros de dados em várias cidades da Ucrânia durante ataques realizados na madrugada de hoje. A informação foi confirmada pelo próprio Ministério da Defesa do país na Agência Nacional de Notícias local. O Brasileirão volta regularmente amanhã com 6 partidas que abrem a 29ª rodada. Bragantino e Mirassol, Inter e Corinthians, Remo e Grêmio, Vitória e Chapecoense, Botafogo e Vasco e Cruzeiro e São Paulo. O Giro de Notícias é uma produção da Agência Rádio Web. Produção e apresentação, Norberto Notari. Trabalhos técnicos, Mário Melo.
0: Agora são 10 horas e 19 minutos. Vamos com a previsão do tempo para você, hein?
3: A semana promete ser de muita água nos 3 estados do Sul. Para esta segunda-feira, o recado vai para quem está no norte do Rio Grande do Sul, em Santa Catarina e no Paraná. As pancadas fortes chegam primeiro aí. Na terça-feira, o tempo dá uma colher de chá para todos os gaúchos com uma trégua rápida. Mas a chuva continua firme em Santa Catarina e no Paraná. O cenário muda de novo na quarta-feira, quando a estabilidade vai embora de vez. E a chuva cai em todo o sul, com volumes bem mais altos no noroeste gaúcho, no oeste catarinense e no sudoeste do Paraná. E fiquem de olho no tempo, mas para o finalzinho da semana, a chance de um ciclone extratropical se formar pertinho do Rio Grande do Sul. O resultado? Ventania a caminho a partir do dia 8, com rajadas que podem romper a barreira dos 70 km por hora. Santa Catarina e Paraná também entram na rota do vento forte, então vale o aviso de cuidado redobrado a partir desse dia. Para fechar, o casaco será necessário no Rio Grande do Sul e Santa Catarina, sendo que mais frio na serra. Enquanto isso, o norte do Paraná vai na contramão e esquenta a partir da terça-feira. Direto da Tempoque Meteorologia, Nádia Marinho, em parceria com a agência Rádio Web.
0: Bem, agora são 10 horas e 21 minutos. 10 horas e 21 minutos, vamos com o fim da escala 6x1, que é a discussão do momento, segundo o presidente do Senado, prometida para colocar em pauta hoje. Vamos ver a matéria.
4: O Senado pode começar nesta terça-feira a discutir a proposta que acaba com a escala de trabalho 6x1, mas, com o atual cenário eleitoral, ainda não há garantia de votação antes do segundo turno das eleições. O presidente da casa, Davi Alcolumbre, manteve o calendário definido antes do primeiro turno, com sessões de discussão previstas para terça, quarta e quinta-feira. A líder do governo no Senado, Tereza Leitão, defendeu que a proposta seja votada antes do segundo turno. Ela afirmou que há consenso na sociedade sobre uma mudança que pode afetar a rotina de milhões de brasileiros.
5: Porque ela gerou tanta empatia, porque ela é uma PEC que dialoga com a vida, porque ela é uma PEC que dialoga com as condições de relações sociais, de relações sindicais e de uma ambiência na família que a mãe e o pai não cheguem exausto para sentar, mas que cheguem feliz para ainda conversar, brincar, ler com seus filhos e suas filhas.
4: O entendimento sobre a votação ficou ainda mais difícil depois do primeiro turno. Flávio Bolsonaro e aliados defendem que essa votação fique para depois da eleição. O PL também saiu das urnas fortalecido e terá pelo menos 28 das 81 cadeiras do Senado a partir do próximo ano. A PEC precisa de pelo menos 49 votos favoráveis em dois turnos para ser aprovada. Dentro do governo Lula, já há uma incerteza sobre a votação da PEC ainda nesta semana. Como disse o ex-líder do governo, o senador Jacques Wagner. Sem acordo para acelerar a tramitação, o Senado deve cumprir o calendário regimental, que prevê pelo menos 5 sessões de discussão antes da votação. Agência Rádio Web, de Brasília, Yuri Hudson.
0: Bem, agora são 10 horas e 23 minutos. Abraçando a todos que estão na sintonia, o nosso muito obrigado. 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E agora vamos de empreendedorismo. Você sabia que compra no pequeno negócio faz o dinheiro circular na comunidade? Vamos ver a matéria.
6: Plantas medicinais sempre fizeram parte da vida de Josefa Taíde. O conhecimento veio da mãe, das tias e de outras mulheres da comunidade. Com ela, Josefa aprendeu sobre o cultivo das plantas e os diferentes usos de cada uma. Anos depois, esse saber virou também uma forma de empreender. Agricultora familiar e raizeira no Distrito Federal, Josefa criou o Chá da Terra e passou a produzir com a família chás e outros produtos naturais. O que começou com o conhecimento passado entre gerações ganhou organização de negócio. Josefa aprendeu sobre gestão, precificação, embalagens e divulgação. Começou a participar de feiras e encontrou novas formas de chegar aos clientes. Histórias como a dela ajudam a entender o que acontece quando o dinheiro gasto pelo consumidor permanece nos pequenos negócios da própria região. O analista de comunicação do Sebrae Nacional, Fernando Bandeira, explica esse feito.
7: Cada decisão de compra nossa tem um impacto muito maior do que a gente imagina. Quando você decide escolher comprar de um pequeno negócio, você está fortalecendo os empregos, a renda, as oportunidades aí na sua própria comunidade. O dinheiro fica aí e desenvolve a sua região.
6: Essa é a proposta do movimento Compre do Pequeno, estimular o consumidor a perceber o impacto das escolhas que faz no dia a dia. No Chá da Terra, Josefa diz que cada venda ajuda a gerar renda para a família e também a manter vivos conhecimentos que atravessam gerações.
8: Quando alguém compra o Chá da Terra, não está adquirindo apenas um produto. Está fortalecendo a agricultura familiar, ajudando na renda da nossa família, movimentando a comunidade. Essa escolha também contribui para preservar o cerrado, manter vivos conhecimentos tradicionais sobre plantas medicinais, para que possamos chegar às próximas gerações. Então, comprar de um pequeno produtor é também fortalecer o território.
6: E apoiar um pequeno negócio não passa apenas pela compra. Indicar um estabelecimento para outras pessoas, compartilhar uma experiência positiva ou divulgar produtos e serviços nas redes sociais também pode ajudar esses empreendedores a chegar a novos clientes. Grupo Rádio Web, 25 anos. Áudio que amplifica conexões. Produção e reportagem, Virgínia Alves.
0: E essa é a grande verdade, né? Quando você compra do pequeno, você faz com que o dinheiro circule no bairro, na comunidade, né? E olha, vamos com mais informações. Beneficiários do Bolsa Família garantem 85% dos novos empregos formais no Brasil. Vamos ver essa história.
9: Beneficiários do Bolsa Família somam 85,18% do saldo líquido de empregos formais registrados no Brasil entre janeiro de 2023 e julho de 2026. Os dados são da Fundação Getúlio Vargas e consideram os registros do Cadastro Geral de Empregados e Desempregados, o CAGED. Entre janeiro de 2023 e julho de 2026, foram registradas 91 milhões e 800 mil admissões e 86 milhões e 400 mil desligamentos no mercado formal. O resultado é um saldo líquido positivo de 5 milhões e 380 mil postos de trabalho. Deste total, 4 milhões e 580 mil foram preenchidos por beneficiários do Bolsa Família. Este estudo da FGV conclui que a inclusão produtiva de famílias em situação de vulnerabilidade socioeconômica contribui para a geração de renda e autonomia econômica delas. Segundo a FGV, a geração líquida de vagas esteve concentrada nos trabalhadores mais jovens. A faixa de 18 a 24 anos liderou o saldo entre beneficiários do Bolsa Família, com 1 milhão e 850 mil empregos. As mulheres registraram participação superior à dos homens. Entre os beneficiários do Bolsa Família, elas são responsáveis por 2 milhões e 540 mil vagas líquidas, o correspondente a 55,40% do saldo do grupo. Quando o recorte é raça e cor, os trabalhadores pardos beneficiários do Bolsa Família responderam pela maior parcela do saldo de empregos formais. Foram 2 milhões e 870 mil empregos, ou 62,71% do total entre os beneficiários do Bolsa Família. O estado de São Paulo apresenta o maior saldo de empregos ocupados pelo público do Bolsa Família. Em seguida estão Minas Gerais, Rio de Janeiro, Bahia e Paraná. Reportagem Érica Brás.
0: Bem, agora são 10 horas e 28 minutos.
10: Que você ouviu.
0: 10 horas e 28 minutos. Vamos com mais informações ainda sobre trabalho. E olha, a saída do emprego formal, o cidadão que trabalha de CLT e sai do emprego formal, que é a CLT, leva 5 milhões ao trabalho como pessoa jurídica. Vamos ver essa matéria.
11: Cerca de 5 milhões de trabalhadores que deixaram empregos de carteira assinada passaram a atuar como pessoa jurídica, segundo o levantamento divulgado pelo Ministério do Trabalho e Emprego. Os dados colocam em discussão uma mudança na relação dos profissionais com o emprego formal, como explica Alexandre Simini Matos, especialista em carreira e integrante do grupo temático Gestão de Pessoas no CRAMG, Conselho Regional de Administração de Minas Gerais, que fala sobre os principais fatores que levam um profissional a preferir trabalhar como pessoa jurídica em vez de manter um vínculo com carteira assinada.
12: A escolha pelo modelo PJ pode acontecer por diversos motivos. O modelo pode oferecer maior remuneração líquida, flexibilidade e autonomia. Em alguns casos, isso combina melhor com seu momento de carreira e seus objetivos financeiros. Por isso, a decisão depende do equilíbrio entre remuneração, segurança, flexibilidade e autonomia. A organização precisa entender que o salário é importante, mas não é o único fator considerado.
11: Pesquisa da Fundação Getúlio Vargas Ibre mostrou que 62% das empresas de indústria, serviços, comércio e construção tinham dificuldade para contratar ou reter profissionais. Entre as empresas que relataram dificuldades, 43% investiram em capacitação interna, 36% ampliaram a oferta de benefícios e quase 19% aumentaram salários. Para o especialista em carreiras, existe hoje um descompasso entre aquilo que as empresas oferecem e o que os profissionais estão buscando no mercado de trabalho.
12: Muitas empresas ainda trabalham com modelos baseados em controle, presença e processos rígidos, enquanto profissionais mais qualificados valorizam cada vez mais autonomia, flexibilidade e desenvolvimento. O desafio da gestão é equilibrar essas necessidades. A empresa precisa de resultado, produtividade, enquanto o profissional busca boa remuneração, liberdade e crescimento. Para a empresa, entender esses valores é fundamental para atrair, desenvolver e reter bons profissionais, independentemente do modelo de contratação.
11: A expansão do trabalho por conta própria mostra que o profissional não está necessariamente escolhendo entre estar ou não empregado. Em muitos casos, ele está avaliando diferentes maneiras de trabalhar e de gerar renda, enquanto as empresas precisam encontrar formas de tornar as oportunidades mais atrativas. Agência Rádio Web, produção e reportagem, Priscila Mendes.
0: Bem, agora são 10 horas e 31 minutos, 10 horas e 31 minutos, e olha, as BETs, de acordo com a medida do governo, começam a sair do ar nesta terça-feira. Vamos acompanhar.
10: BETs começam a sair do ar nesta terça-feira. De 9 a 14 de outubro, bancos deverão devolver saldos remanescentes. Os sites e aplicativos de apostas esportivas e jogos online, conhecidos como BETs, começam a sair do ar em todo o país nesta terça-feira, 6. A medida cumpre o previsto na MP 1394/2026, que proibiu a exploração, a oferta, a intermediação e a publicidade dessas atividades no Brasil. O prazo para que os usuários retirassem voluntariamente os recursos mantidos nas plataformas terminou às 11h59 da noite de ontem, 5. As empresas terão os dias 7 e 8 de outubro para informar às instituições financeiras os saldos remanescentes de seus clientes, vinculados aos respectivos CPFS. De 9 a 14 de outubro, os bancos deverão efetuar a devolução dos valores aos apostadores. Nos casos em que houver impedimento para a restituição dos recursos pelas instituições financeiras, a Caixa Econômica Federal poderá intermediar os pagamentos a partir de 14 de outubro. A medida provisória foi assinada pelo presidente Luiz Inácio Lula da Silva em 25 de setembro. A proibição alcança as apostas esportivas e os jogos online e determina o encerramento das atividades das plataformas no país. Devolução de valores. A devolução vale para os saldos mantidos nas plataformas autorizadas. Segundo estimativas da Secretaria de Prêmios e Apostas, SPA, cerca de 23 milhões de apostadores tinham recursos nessas contas. O governo calcula que aproximadamente R$ 1,7 bilhão deverá ser devolvido aos usuários. Quem não conseguiu sacar os recursos dentro do prazo não perderá o dinheiro. As empresas deverão repassar aos bancos os dados dos saldos remanescentes para que a devolução seja feita aos apostadores. Nos casos em que houver impedimento para a devolução pelos bancos, a Caixa Econômica Federal poderá intermediar os pagamentos a partir de 14 de outubro. O governo orienta os usuários a guardar comprovantes de saldo e de eventuais solicitações de saque feitas antes do encerramento das operações. Quem não retirou os recursos até o fim do prazo deverá acompanhar os procedimentos de devolução pelas instituições financeiras. Lojas de aplicativos, provedores de internet e o Comitê Gestor da Internet no Brasil, CGI.br, participam do processo de bloqueio dos sites e aplicativos. Usuários que tentarem acessar as plataformas poderão ser direcionados para páginas com orientações sobre a devolução dos valores. Fiscalização. O governo também ampliou as ações contra plataformas irregulares. Até o fim de setembro, os Ministérios da Justiça e da Fazenda haviam solicitado o bloqueio de 5.209 domínios ligados à exploração ilegal de apostas. A MP 1394/2026 está em vigor, mas ainda precisa ser analisada pelo Congresso Nacional. Como toda medida provisória, perderá a validade se não for aprovada pelos parlamentares dentro do prazo constitucional. Veja o cronograma para o fim das bets nas plataformas e a devolução dos recursos 5 de outubro, prazo encerrado para saque voluntário diretamente nas plataformas, 6 de outubro, início do processo de retirada dos sites e aplicativos de apostas do ar, 7 e 8 de outubro, as empresas deverão informar aos bancos os valores mantidos pelos usuários, identificados pelo CPF, 9 a 14 de outubro, as instituições financeiras deverão devolver os recursos aos apostadores, a partir de 14 de outubro, nos casos em que houver impedimento para a devolução pelos bancos, a Caixa Econômica Federal poderá intermediar os pagamentos.
0: Bem, agora são 10 horas 35 minutos, 10 horas 35 minutos, vamos para um pequeno intervalo e eu volto já.
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2: Bem, meus amigos, agora são 10 horas e 41 minutos. Olha, não esquecendo que hoje acontece, nesta terça-feira, a partir das 16 horas, lá na Câmara de Vereadores, a eleição do Concidade, né? Da região 3, que é a região leste, que acontece nesta terça-feira. Então, lá na Câmara de Vereadores, né? Bem, agora são 10 horas e 41 minutos. 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Bem, e não esquecendo também que a Prefeitura de Imbituba abriu inscrições para o comércio temporário, aquele de praia, né? Aquele tão famoso que todo ano sempre tem, né? Então, portanto, já está aberta a inscrições, você pode procurar o site da Prefeitura Municipal de Imbituba, onde está disponível o edital. O edital diz traz todas as regras que você pode fazer. Houve mudanças do ano passado para esse ano, próprio... Adão, ontem conversando comigo aqui, ele trouxe essas informações. Mas acesse o site. Tem dúvida? Procure a Sala do Empreendedor em Imbituba a partir das 13 às 19 horas, que lá eles vão dar todas as informações para você. Você quer trabalhar nessa temporada? Aproveite e faça essa ligação. Bem, agora são 10 horas e 42 minutos, 10 horas e 42 minutos aqui em Nova Brasília. Um grande abraço aí para toda a galera que está na sintonia, né? Na sintonia. Olha, hoje tem jogos do Campeonato Brasileiro, mas da segunda divisão. Tem o Sport e o São Bernardo, tem o Goiás e o Atlético, Atlético

0: e o a Ponte Preta e o Juventude. São os jogos da Série B do Campeonato Brasileiro. Vamos dar uma olhadinha. O Criciúma deu uma reagida nas últimas nos dois últimos jogos. Criciúma hoje está em quarto colocado com 53 pontos. Claro que vem uma turma atrás dele, a partir de 47 pontos, 46 pontos, que ainda pode chegar nele. Mas o primeiro colocado está com 57, o segundo com 56. A maior briga está entre o Novo Horizontino, Criciúma, Fortaleza e o Atlético de Goiás, que o Novo Horizontino está na frente com 54, Criciúma com 53, Fortaleza com 53 e Atlético de Goiás com 52. Só que ali na cola desses quatro vem o CRB em sétimo com 48, o Operário do Paraná com 48, o Sport Recife com 47 e o Cuiabá com 46. São as possíveis ameaças para o Criciúma, né? Vamos ver se pelo menos o Criciúma emplaca. O próximo jogo do Criciúma é dia 8, né? Ele joga lá no Ceará contra o Ceará. O Ceará, deixa eu ver a classificação do Ceará. Ceará que é o 15º colocado. Não está atravessando uma fase boa, mas o 15º com 39 pontos. O Criciúma pode trazer de lá um bom resultado, né? Esses são os jogos de hoje do Campeonato Brasileiro da segunda divisão. Amanhã tem a Série A já com jogos também, três jogos. Bragantino e Mirassol, às 19h30. Internacional e Corinthians, às 19h30 também. Jogo interessantíssimo para os dois, né, principalmente. Mas mais ainda, pesado ainda para o Internacional, que está na zona de rebaixamento. E também às 19h30, Remo e Grêmio. Portanto, a dupla gaúcha joga amanhã. Agora, às 20h tem Vitória e Chapecoense. 20h30 tem Botafogo e Vasco, clássico carioca. E às 21h30 tem Cruzeiro e São Paulo, né? Cruzeiro e São Paulo. Então, esses são os jogos da primeira divisão para amanhã. Então, agora são 10h45, nós vamos fazer um pequeno intervalo e eu volto já com mais informações para você aqui na NBC.
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0: adianta. 11 horas, 11 horas, 9 minutos. Estamos iniciando pela nossa NBC FM 98.3, Agenda Esportiva, o canal do futebol amador. Uma terça-feira, 6 de outubro. Destaques de hoje. Claro que é o futebol amador. Destaque para as equipes que pedem adversário para jogar neste final de semana. Os jogos que marcarão a segunda rodada do Campeonato Municipal Amador Timbituba. Programação das arenas e society. Destaque para os veteranos do Sambaqui. Olha aqui, notícia quentíssima. Eu hoje estive lá no Sambaqui, peguei a folha de esporte e estava escrito traição. Aí eu fui fundo no assunto. Técnico português João Messi, após 3 jogos, deixa o clube e acerta com Forquilha FC. Olha aqui, é brincadeira, né? Classificação da 7ª edição do Campeonato de Bocha. Inclusive, hoje eu fui acordado 8 horas, Antônio Linhares, da madrugada, pela Estela, para simplesmente me passar a classificação do Campeonato de Bocha. Mas o mais incrível que aconteceu neste final de semana é que ontem o nosso Mr. Bolota, o nosso repórter, estava ligadinho na NBC até as 10 horas e 59 minutos, quando ele olhou para o poste e estava Serpalo cortando a sua energia.
1: Não brinca.
0: Sim, aí ele mandou para mim, repete tudo o que aconteceu ontem, Campinense e Sambaqui, porque ontem eu fiquei sem energia. Claro que aí eu fui buscar os detalhes, entendeu? Não pagou, Serpalo cortou.
1: Pá, e ele é amigo do presidente da Serpalo que estou vendo.
0: Bem assim.
1: É bem amigo.
0: Então, tudo isso e muito mais agora na Agenda Esportiva, que está só começando, sempre em nome de nossos colaboradores. Bom dia, Antônio Linhares.
1: Bom dia, Bi. Bom dia a todos que nos acompanham na Agenda. Um forte abraço aí para todo o pessoal nessa terça-feira, né? Tirando esse incidente aí do Bolota.
0: Certo.
1: Né? Mas já deve ter pago hoje, né?
0: Oi?
1: Já pagou
0: não,
1: hoje.
0: Não, já pagou ontem, porque está ligadinho hoje.
1: Está ligadinho,
0: está ligadinho
1: hoje,
0: e pediu, inclusive, para mim repetir tudo o que aconteceu sábado lá no Sambaqui. Está dando um bom dia para você, essa malcriada, que me acordou 8 horas da madrugada, a Estela do Bar do Seu Zé. Bom dia, Antônio Linhares.
1: Bom dia, Estela. Um beijo para você,
0: para
1: Estela.
0: Mim, ela não é... Para mim, ela não dá bom dia. Brincadeira, né?
1: É.
0: Quero mandar um abração para o Vitor. O Vitor é um desses jogadores do Sambaqui, pelo qual fez corpo mole para que o técnico português João Messi deixasse o clube, hein? Tem muitas manchetes hoje. Mas vamos para o Campeonato Amador de Imbituba. Campeonato Amador de Imbituba 2026. Jogos que marcarão a segunda rodada neste domingo, hein? No Vila Nova Atlético Clube, o Grêmio da Zimba vai enfrentar o Sênior, com transmissão dos Bigodes da Bola. A narração é de Júlio Carvalho. Reportagem de Beto Martins. Técnico de mesa. Lá na mesa de som fica o Madison. Bigodes. Quem faz todo o serviço de... O serviço mais... Como é que eu vou dizer para ti? O serviço de filmagem é a Dona Cobra. A Dona Cobra que o Luciano colocou aqui é a esposa do Arthur.
1: É ela que manda.
0: Ela que manda.
1: Ela é que manda.
0: Dona Cobra.
1: A turma ali, Bolota, o Madison, o Arthur, tem que obedecer ela, porque é ela que manda.
0: A Dona Cobra, bem nisso aí, ó. Ele botou aqui para mim, ó. Te liga.
1: Por isso que eles andam tudo direitinho.
0: Bem
1: tudo
0: assim.
1: Certinho, com cuidado, para não derrapar, porque ela está vigiando.
0: Exato. E no Basileu Juvencio, que é o Basileu Juvencio Monteiro lá no Arroio, tem Águias e Arroio. Esse jogo é mando da Águias. Isso significa que o Águias Azimba irá mandar os seus jogos lá no Basileu Monteiro, lá no Arroio. E no João Batista Alves, lá na Roça Grande, saudoso amigo Joãozinho, tem Botafogo e Divinéia. Que clássico, hein? Mais de 40 mil ingressos colocados à venda. Até agora, nenhum foram adquiridos. Complexo Esportivo do Pasleme, Pleque União. Olha aí, ó. Você que tem aquele receio da Dona Maria, que está louco para dançar um bailinho no Pleque, Está aí a grande chance. Fala para ela que vai assistir União Futebol Clube. Fica até meia-noite e diz que o jogo foi à noite. Uma boa, não é?
1: Prorrogação, claro. Prorrogação da partida.
0: A prorrogação, é, isso mesmo.
1: Prorrogação, pênalti, tu quer o quê?
0: Ou cortar a energia, tudo isso. Eu quero agradecer o meu amigo Luciano, ele que mandou para o Bi. Cara, agora já com energia em casa, internet, tudo o que aconteceu e o que irá acontecer logo não, Bi, no domingo, lá no... Os gramados aí do nosso Amadorzão. E o Vitor do Sambaqui, esse atleta que fez corpo mole para que João Messi, o português, fosse demitido, está ligadinho aqui. Ouvimos tudo. Um abraço, meu querido. Ô, João Messi, que tu tenha boa sorte no Forquilha FC. É um time da Arábia Saudita, certo? É um time da Forquilha, mas que agora tem a... Como é que eu vou dizer contigo? Tem um convênio com o futebol árabe. Vai virar uma SAF futuramente. Aí o João Messi viu uma grande oportunidade de subir de carreira. Três jogos, três derrotas no Sambaqui. Iria ser demitido. Aí se reuniu Badi, Jontió e Arilto. Aí ele assim, o quê? Os três reunidos, eu vou pedir demissão. E assim João Messi fez.
1: Atravessou o rio e foi para o outro lado.
0: Ah, claro. Agora quem está sorrindo à toa é o Flávio. Flávio foi contratado. A diretoria do Botafogo deu uma casa virada para a Forquilha, bem na beira do mar. Inclusive, o Flávio pesca de dentro de casa. Agora, o Flávio, ao invés de jogador, assume como técnico interino. A lá, Marcão do Fluminense. Sei. Se ele ganhar umas três, ele tem tudo para assinar contrato.
1: Vai ficando.
0: Vai ficando, bem nessa aí.
1: Ali tem um peixinho, tem uma coisa e tal.
0: É, isso mesmo. Mas eu vou para a Bosch, eu vou iniciar com a Bosch. Porque está aqui a Estela me incomodando, cara. Ela disse que ontem ela ganhou uma perua.
1: É?
0: É, aí levou lá para um sítio. Jesus, me acordando 8 horas da madrugada. Eu no segundo sono. Campeonato, 7º campeonato de bocha. Realização da Estela do Xambão. Na Rogério Tavares, ali do bar do Seu Zé. Pelo qual eu mando um beijão para essa feia. Que mandou para o Bi, que a classificação está assim. Primeiro Xambão, 10 jogos... 9 vitórias, 218 pontos. Segundo vem o Barba. 9 jogos, 8 vitórias, 212 pontos. Terceiro, o Raul. Olha aí, pintou mais um novo jogador, o Raul. Raul jogou 7 vezes, venceu as 7. Olha aí, não, Bi, venceu as 7. 168 pontos. E fechando o G4 está o Luciano. Luciano tem 7 jogos, 5 vitórias, 122 pontos. Em quinto vem o Thiago, com 9 jogos, 5 vitórias, 182 pontos. Em sexto, o Machado, 6 jogos, 5 vitórias, 126 pontos. Em sétimo, o cara que representa a Nova Brasília, meu amigo Domingos, 5 jogos, 4 vitórias, 114 pontos. Em oitavo, o William, 8 jogos, 4 vitórias, 146 pontos. Em nono, o Ascioli, 7 jogos, 4 vitórias, 138 pontos. Em décimo, em nono, Bi, agora vai para o décimo, o Rui, 5 jogos, 4 vitórias, 110 pontos. 11º, Cheiro. O Cheiro jogou 7 vezes, venceu só 3, 128 pontos. Ô, Cheiro, hein? Estás igual ao Internacional, hein? Na beira do rebaixamento. 12º, Reinaldo, jogou 9 vezes, venceu 3, marcou só 122 pontos. 13º, Carlos, que é um dos candidatos ao título. 7 jogos, 3 vitórias, 118 pontos. 14º, Zé Carlos, 8 jogos, 2 vitórias, 110 pontos. 15º, Lucas, 4 jogos, 2 vitórias, 58 pontos. 16º, o Beto. Beto jogou 5 vezes, venceu 1 vez só, tem 90 pontos. 17º, Márcio, 5 jogos, 1.84 pontos. 5 jogos, 1 vitória, 84 pontos. 18º, Gladson, 5 jogos, 1 vitória, 80 pontos. 19º vem o Vitor, com 5 jogos, não pontuou, mas tem 80 pontos. Em 20º, ela botou assim, lê mais. Tudo bem, meu amor. Em 20º, Joel. Joel jogou 3 vezes, não venceu, tem 26 pontos. 21º, outro representante de Nova Brasília, tá dando zebra, o Bigode. 2 jogos, não venceu, 22 pontos. O 22º, Zé Padeiro, 2 jogos, não venceu, tem 30 pontos. 23º, o Kleber, 6 jogos, não venceu, tem 38 pontos. E esse aqui, o nome está dizendo tudo, o Caco. O Caco ainda não jogou, ainda não venceu e ainda não pontuou. Tá bom assim, bonitona? Agora vamos para a rodada. A rodada de sábado, dia 3, isso mesmo. Xambão 24-14 para o Barba. Esses jogos não estão contabilizados lá na tabela de classificação, tá bom? Bigode 24-4 para o Barba. Machado 24-12 para o Barba. Bigode 24-4 para o Renildo. Reinaldo B. Cheiro 24-12 para o Reinaldo. O William 4-24 para o Zé Padeiro. O William 14-24 para o Reinaldo. E o Vitor 24-0 para o Joel. Ô Estela, não fosse a escola, não? Não aprendesse a ler? Porque tem umas coisas aqui que eu não estou conseguindo. Aí aqui só tem numa rodada. O Vitor 24-14 para o Ronaldo. Aqui ela escreveu direitinho. E na rodada do dia 5. Dia 5 foi ontem. Isso mesmo. Dia 5 de 10, 2026. Tiago 24-14 para o Lucas. Zé Padeiro, 14-24 para o Barba. Lucas 24-4 para o Reinaldo. Luciano 24-16 para o Vitor. Lucas 10-24 para o Beto. Tiago 24-6 para o Reinaldo. Lucas 24-16 para o Vitor. E Lucas 16-24 para o Xambão. Olha aqui, minha querida. Não me incomoda mais, tá bom? Deixa eu dormir até a hora que eu achar que devo. Esse negócio que tá me acordando às 8 horas da madrugada, para mim não está dando certo. Por isso que eu falo para Antônio Linhares. Tô um tempo e volto já. Rapidão.
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0: Onze horas, 22 minutos. Antônio Linhares passou o carro da Serpalo para o norte. Já estou com medo que você ir para casa do cara.
5: O abriu e o carro da Serpalo não está dando moleza. Né? Não tá mas, dando... Ele disse que acha que não foi corte, sabe o que foi, cara?
6: Ah. Ok. Houve um equívoco.
0: Foi isso mesmo. Um equívoco. Então foi isso mesmo. 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Beleza, pouca mais simpatia. 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Esse mesmo, Bi. Vamos para o que aconteceu sábado, lá no estádio José Machado, no Sambaqui, sobre a direção de Flávio, o interino Flávio, já que o técnico João Messi foi contratado pelo Forquilha FC. E ontem eu passei essa matéria, só que o carro da Serpalo foi lá no bolote e cortou energia e deixou meu menino sem acompanhar o que aconteceu lá no Campo Duna no final de semana. Então vamos lá, Bi. Como você é meu amigo, certo, querido? Eu vou repetir tudo para você. Mas vou te falar uma coisa. Vá lá na Serpalo e pague essa energia, tá bom, querido? Sábado passado, no estádio José Machado, lá no Sambaqui, um público pagante de mais de 38.793 pessoas pagaram para uma renda de R$ 42,00. O Sambaqui recepcionou o bom time do Campinense, do técnico Mr. Bolota. E o placar, 1-0 para o Sambaqui. Olha aqui, hein? O gol do Campinense, 1-0 para o Campinense, gol do Alan. Campinense do técnico Bolota, jogou e venceu com Daniel, Felipe, Luiz, Nelinho, Paulinho e Paulo. Olha, Paulinho e Paulo, hein? Dupla sertaneja. Michel, Tiaguinho, Xambinho e Rogério, Gardenal e Nado. No banquinho à disposição do Mister, Nicolas, o Miro e o Alan. Destaque foi o Alan. Bolota montou um esquema tático e colocou Flavinho no bolso. Ele está falando aqui para mim. A tua sorte, Bolota, é que o Sambaqui tinha demitido o português João Almessi na sexta-feira à noite. Porque se é o João Almessi, era vitória garantida. Não era, Vitor? Com certeza, Bi.
1: E olha só o que ele botou.
0: Olha o que ele colocou.
1: Após dias turbulentos, Campinense engrena a terceira vitória e técnico Bolota ganha moral da Mancha Verde.
0: Tá, exato. Tá forgado. Exato, claro. Pegou todo o dinheirinho, comemorou, não pagou energia, a Serpalo cortou. Fazer o quê, né? O Samba aqui viajará em condução especial. Já tem fretado, hein? Olha aqui, João Messias, que tu perdeu, hein? Já tinha fretado até Taquarussu, que é município de Pescaria Brava, para enfrentar o bom time do União. Já o Campinense viajará até Palhocinha para enfrentar o bom time do Dalagoa. E eu estarei torcendo para o Dalagoa. Não sei o porquê, mas eu tenho uma simpatia pelo time do Dalagoa. Equipes que pedem adversário para jogar neste sábado e também no domingo. Olha aqui. Master Vila Nova, lá de Içara, adversário para jogar em casa, despesas divididas. O Beira-Mar da Cigana, do meu amigo Jomar Buto, adversário para jogar em casa, adivinha Antônio Linhares, o cardápio, frutos do mar. Jesus! Já o Vila Nova de Içara, adversário para jogar em casa, com despesas divididas. A Seri de Pouso Alto, que é município de Gravatal, adversário para jogar em casa. Também dividir as despesas. O Cruz Alto do meu amigo, o Pintor Gué, ali de Capivari de Baixo, adversário para jogar fora de casa ou em casa com despesas divididas. São 11h28. Agora os jogos confirmados para o final de semana. Além de na Palhocinha, no Taurino Olavo Pacheco, o Dalagoa recepcionar o bom veterano do Campinense. Sambaqui viajará até Taquarussu para enfrentar no Brajuão, no João. Eu sei o nome do estádio, tá? É em homenagem ao papai do meu amigo Duga. É no Brás dos Santos enfrentar o Sambaqui enfrenta o time do União. Em Santiago, Camarões recebe o time do MEC. Olha aqui, o MEC saindo lá do Macacu para conhecer o Brasil. É isso aí, galerinha. Não pode ficar só aí no Macacu, capital do Siriú, que faz fronteira com a Gamboa. Em Capivari de Baixo, 3 de maio. Lá em 3 de maio, hein? 3 de maio e Avima. Um abração para a galera da Vila Malaquias. Ligadinho aqui na Agenda Esportiva. A Vima viajará jatinho fretado. É o jatinho do meu amigo Pingo. Único jatinho que a ANAC falou o seguinte: você pode voar com asas de madeiras porque está tudo em ordem. Seu jatinho é um exemplo. Então está aí, Pingo, te prepara para mais um frete neste sábado até Capivari de Baixo. Na Laguna, lá na Barranceira, a família Elíbio recebe o gramense do meu amigo Juninho. Em Taquarussu, está aqui, ó, no Brás dos Santos, União e Sambaqui. Olha aqui, técnico Flavinho, feliz da vida, né, Flavinho? Para começar, como jogador, Flavinho, me desculpa, você já estava em final de carreira, já estava torcendo contra o João Messi, então agora fechou, né? Eu conversei outro dia em frente aí ao ginásio com o Flavinho, ele falou: Bi, dou 3 jogos para o João Messi ser demitido. Então aí já estava tudo programado. João Messi será demitido.
1: Já assumiu com prazo de validade.
0: Claro, João Messi será demitido e a gente contrata você para ser jogador, mas futuramente...
1: Então quer dizer que o Bolota provocou a demissão?
0: A demissão do João Messi. Não. Com o Bolota já era o interino Flavinho, que já entrou perdendo.
1: Ó, o Bolota está passando aqui o histórico dele no Campinense como treinador.
0: Eu respeito, manda para mim.
1: 27 jogos.
0: Certo.
1: 14 vitórias, 7 derrotas e 6 empates.
0: 14 vitórias, 7 derrotas dá 50% de aproveitamento.
1: 6 empates.
0: 6 empates. Resumindo, 35% a 37,5%. 2 para mais, 2 para menos.
1: Passa.
0: É a mesma pesquisa. Passa. Não está...
1: Passa de ano. Bolota, precisa melhorar o teu rendimento, Bolota.
0: Olha...
1: Não, mas deu 14 vitórias? Hã? 50% de vitória. É, tá dentro da...
0: Mais tá ou dentro, menos, cara. Né? Mas não vai no segundo turno, não, cara. Com essa porcentagem, ele não chega no segundo turno. Vai ficar no primeiro.
1: Tu acha que ele não vai...
0: O quê? Pro segundo turno? Rapaz, não te falo nada. Eu vou para
6: não
0: o
6: vai apoio... Não vai, não! Ele não vai, não!
0: Não vai, não! Não vai mesmo, minha querida. Olha, ó, quieto. Se ele vai... 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Olha aqui, ó, cortaram a energia do meu amigo Bolota. 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Sexta-feira, o João Messi, que agora é treinador do Forquilha, vai deixar a Raquel, com certeza, a esposa do João Messi, é a... Ai, agora eu esqueci, mas tudo bem, é a minha amiga, tudo bem. Vai viajar com o maridão e com os filhos, com a nora, com a galera toda. 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Agora eu vou dar uma olhadinha no meu iPhone 17, porque são 11 horas 35 minutos. 11 horas 35 minutos, eu vou para a passagem. Por quê, Bi? Lá na passagem, lá na Barra, lá em Laguna, o Barrense vai receber o Estrelas do Passado do Mirim. Alô, meu amigo Paulo. Alô, Gelson. Alô, galerinha mirinense. Alô, Dodoca. É neste sábado, hein? Quer viajar também de jatinho? Galera, agora é só jatinho, cara. Na passagem da Barra, Barrense e Estrelas do Passado do Mirim. No Campo do Divisa, alô, daí, aqui em Vila Nova, Amigos da Bola recebe o Cruzeiro lá de Jaguaruna. Domingo em Roça Grande. Quarentões do Botafogo e Quarentões do Granada. Ô Bi, palpite para esse jogo. 0-0. Quarentões do Botafogo. Com Deco. Com Zula. Meu Deus do céu. Cuita. Hã? Rudinei. Vai marcar gol em quem, meu Deus? Time do Granada. Não. Não. Vou te contar. Falar em Granada, o Siri ontem falou para mim que vai à FIFA para tentar receber os 10 anos dedicado à instituição Granada Futebol Clube. Falei, Siri, calma, a maré não está para peixe. Conversa com o Milosa. Mas ele estava bem irritado, Antônio Liades.
1: É.
0: E um Siri irritado...
1: Um Siri irritado não é fácil.
0: Não é fácil.
1: Não é fácil aguentar.
0: Não é fácil aguentar.
1: Siri nervoso...
0: Bem nessa. Domingo às 10 horas da manhã, Fluminense recebe o Família Silva, clássico de quarentões, na Ibiraquera, no José Sousa Flor, bem pertinho da casa da Tânia, da Tainá, da Xanda, da Janaína, do meu amigo Pica-Pau que sumiu. Juventus recebe o Costeira do meu amigo Wilson. Um abraço, garotão, lá em Florianópolis, acompanhando a Agenda Esportiva, o canal do futebol amador. Agora vamos para a galera que está aqui com o Bi. Vitor Sambaqui, Bolota deu sorte. Que eu saí. Ó, saí tinha cinco... Ó, o João Messi está dizendo que quando ele saiu, ele tinha 5 vitórias, 3 derrotas e 3 empates. 5 vitórias, 3 derrotas. Pô, em 12 jogos, João Messi.
1: Um saldo ruim.
0: Hã? Ô, João Messi.
1: Saldo não é bom.
0: Ó, te contar, hein, filho. Futuramente tu vai receber uma proposta do Remo. É, pode ter certeza. Mas ele agora está no Forquilha. Ó, Bolota, mas tu levou sorte. Que o João Messi saiu um dia antes. Olha aqui, ó. 5 vitórias, 15 pontos. 3 derrotas e 3 empates. Deixa o Samba aqui na zona de rebaixamento e ainda sai dizendo que a sorte é que eu saí antes. Ah, te contar, hein? Aí não dá, né, meu lindo? Fabrício está aqui comigo lá na Vila Nova. Depois eu te atendo, meu querido. Aqui, quem está comigo aqui? Era aqui, Ana Paula. Ana Paula, ligadinha no Bi. Aqui em Paulo Lopes. Obrigado, querida, pelo carinho desta audiência. Fala, meu amigo Christian, filhão da Cida. Bom dia, Bi, bom dia, Protoninho.
1: Bom dia, Christian, uma boa terça-feira para você.
0: dá um bom dia pra mamãe. Fala pra mamãe que União vai jogar domingo no Plec. Ela vai mais cedo pra assistir União e depois pra aquele arrasta-pé. Certo, meu lindo? Certo. Recado dado. Beleza. Ó, tá aqui o Toninho do Arsenal. Janela de transferência. Janela de transferência, ô Bi. É esse? É isso mesmo. Vou mesmo, Bi. De Capivari tem bastante opções boas. Ah, então, eu falei pra ti, meu querido. Capivari vai abrir hoje a janela de transferência. O Toninho levou 7-0 no último jogo. Vai enfrentar um timaço no sábado. Aí, meu querido, se tu não te reforçar, aí a coisa vai ficar feia, né? Dona Janice aqui com o Bi. Oi, bom dia. Sábado no Rincão tem Rainha do Mar e Santo Salvã. Obrigado, minha querida amiga e ouvinte. São 11h40. Dou um tempo e volto já. Antônio Linhares é rapidão.
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E ela mandou para o Bi, bom dia, minha querida, que logo mais às 19 horas, Gigantes e Amigos do Otávio. Às 20 horas, tem Barros, Praia do Lessa e Amigos do Gabriel lá de Nazaré. Que clássico, hein? Praia do Lessa e Nazaré. Vai parar em Maruí. E às 21 horas, Bi, Resenha e Figueira Grande. É isso aí, galera de Maruí. 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Tem mais, Bi? Tem. 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É isso aí, Bi. Vamos lá, 11 horas 45 minutos. 11 horas 45 minutos, neste sábado lá em Criciúma, na Terra do Carvão, na Casa do Beira-Mar. O Beira-Mar Esporte Clube recebe o Bar Central. Olha aí, galera, que nome lindo, né? Bar Central. Quarentões, domingo no estádio Hilário Pereira Filho, lá na Caputera, capital do Perrixil. Tem Lagoa Azul e Quarentões do Sangão, lá de... O Sangão, onde é que é? O Sangão é de Sangão agora. Fazer o quê? Na sexta-feira, dia 9, Jesus. Quarentões do Garibaldi. Que eles que jogam no sábado, eles já chegam 6 horas, às 18 horas da tarde em casa. Imagina eles jogando na sexta-feira à noite. Sexta-feira, dia 9, na Arena Congonhas, Quarentões do Garibaldi e Quarentões Amigos do Paulinho. Esse jogo começará às 19 horas e terá um término lá para as 3, 4 horas da manhã. Pode ter certeza. Já sábado no Rincão, Santos salvando a Dona Janice, enfrenta o Rainha do Mar. E eu estarei torcendo para você, Dona Janice. São 11 horas 46 minutos. 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

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Eu passei aqui para a nossa NBC FM, estou vindo. Dou sempre uma passadinha na Nova Farma. Estava a prima Marlete. Um beijo, minha linda. Depois passei aqui no... Tenho que dar um bom dia para o meu amigo Tiago, do Açougue e Mercearia do Toco, que está sempre ligadinho aqui no B. Aí eu já mando um abraço também para o meu amigo Vaguinho, certinho, Vaguinho? Ambos moram perto do craque Alcino Lauro Nunes, que está ligadinho. Isso mesmo, o cara que faz uma fofoquinha aos sábados mais a Catarina. 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Esta é a descrição. Aí tá certo, Bi. Está aqui comigo o Fabrício e o Augusto. Vamos lá no Augusto. Toninho, sábado vou liberar um atleta meu para reforçar a tua zaga. Augusto, não faz mais do que obrigação, hein? Caso contrário, é novo 7-0. 11 horas 49 minutos. Eu vou para Criciúma, onde o meu amigo Griso, craque do Londo, foi campeão da Copa do Brasil em 1991, naquele empate com o Grêmio. E lá em Criciúma, Bi, o Master Primeira Linha estará recebendo o Sapiranga, lá de Sênior Meleiros. Em Balneário Gaivota, Master Gaivota e Vila Isabel. Sábado, na Associação do Besca em Tubarão, Jesus. União Tubarão recebe o Arsenal do Bairro Passagem, do meu amigo Toninho, que está esperando a abertura da janela de transferência de Capivari para se reforçar. Sábado, também no sábado, em Criciúma, lá na Vila Zuleima, Rio Maina e Malete. É, a galera, esse jogo é lá no quartel. Em Caiçara, que nome bonito, né? Caiçara e Flamengo da terceira linha. É lá no campo da Praia do Rincão. Amistosos, Bi. Cinquentões, não, quarentões. Lá no Itapirubá Esporte Clube, onde os vestiários têm homenagem ao meu eterno ouvinte e amigo Paulinho Paiacan. Um abraço para a Dona Preta lá na Boa Vista. Itapirubá Quarentões recebe o Primos. No Itapirubá Quarentões, parece que zagueiro Rodinaldo está sendo negociado com o futebol do Catar. Presta atenção, Carlinho. Em breve estará perdendo o zagueiro Rodinaldo. Isso mesmo. Domingo, hein? Esse jogo é domingo às 11 horas da manhã. Itapirubá e Primos. Itapirubá costuma jogar aos sábados, mas tudo bem, de repente é fuso horário. Na Ibiraquera, no José Sousa Flor, Juventus recebe o time lá de Florianópolis, mas uma derrota. Voltando para os veteranos, Juventus quarentões, voltando para os veteranos, sábado em Criciúma, Itanema e Mineirazil. Já o bom veterano do Nativos, do meu amigo Everton, essa galera voltará a campo só dia 17, Bi, contra a boa equipe do MEC. O MEC está goleando todo mundo, então eu vou dar um descanso para a minha galera e só vou jogar com o MEC no dia 27. Eu falei, tá certo, Everton, tá certo. Para sofrer, tu já está sofrendo com o teu Corinthians. 11 horas 51 minutos, um giro pelo futebol brasileiro. Amanhã volta, né, cara? Que saudade que eu estava de sentar em frente à minha TV e assistir os jogos do nosso Brasileirão. Amanhã nós teremos início a 29ª rodada de 38 do campeonato mais disputado do mundo. Melhor do que a Premier League, Bi? Não, calma, dá um tempo. Vamos falar só de Brasil. Isso mesmo. Olha aqui,
Sexta-feira aconteceu o jogo atrasado, Atlético Mineiro 1-0 para o Bragantino. O Atlético Mineiro, depois que o Barba chegou, o argentino, o Atlético Mineiro vai brigar por Libertadores da América. Pode ter certeza, hein? Agora vamos para amanhã, lá no Mangueirão, 19h30, Remo e Grêmio. O Remo já está remando junto com a Chapecoense rumo à segunda divisão. Agora o Grêmio de Renato Gaúcho, que roubou um pontinho importantíssimo para o Flamengo contra o Palmeiras. Jogo importantíssimo para as pretensões gaúchas, hein? E o Renato terá o retorno do volante Vijasantibi. O volante paraguaio voltará em voo fretado dos Estados Unidos após servir a seleção do Paraguai. Olha aqui, o Grêmio entrou em contato com a Leila Pereira e o atleta é o Vijasanti, isso mesmo. Virá com a delegação do Palmeiras. Não a delegação, mas com aqueles jogadores do Palmeiras que estavam no Paraguai. Aí eles param lá em Belém, deixam o atleta do Grêmio e vêm para São Paulo. Também na quarta-feira, 19h30, em Bragança Paulista, Bragantino e Mirassol. Jogo importantíssimo também para o Mirassol. Na real, todos os jogos daqui para frente são importantíssimos. Ou para título, Libertadores, Sul-Americana ou rebaixamento. 19h30 no Beira-Rio, Internacional do meu mano Borracha, que não vai para o segundo turno, vai enfrentar o Corinthians. Olha aqui, enfrenta o Corinthians no Beira-Rio. E no Colorado Gaúcho, técnico recém-chegado, Eduardo Batista, ex-Criciúma, não contará com o atacante paraguaio Tônio Sanabria, com problemas muscular na panturrilha esquerda. Já no Timão, técnico Fernando Diniz contará com o retorno dos atletas que estavam servindo à seleção brasileira, Hugo Souza, Mateuzinho e Breno Bidon. Mas a grande esperança, ou melhor, a grande expectativa da torcida corintiana está voltada para a volta do atacante Yuri Alberto. Amanhã às 20h, Vitória no Barradão recebe a Chapecoense, a Chape já está com o burro na sombra e o Vitória brigando para permanecer na elite do futebol brasileiro. 20h30, Nilton Santos, Botafogo e Vasco. É, Botafogo e Vasco, hein? Que clássico, hein? Vasco em ascendência e o Botafogo em descendência, bem assim. No Botafogo, o técnico Tite, é muito bem contratado, né? Contará com Danilo, jogador chegou ao Brasil na tarde de segunda-feira, após servir a seleção brasileira na data FIFA, só que o Botafogo tem um problema, 5 jogadores em fim de contrato antes do término do Campeonato Brasileiro. Já no Vasco da Gama de Antônio Linhares, olha aqui, zagueiro Carlos Cuesta, o colombiano, continua afastado dos treinamentos devido a problemas no quadril e será desfalque certo. Quem vai substituir? Saldívia deverá ser o titular, hein? Eu vou apostar na vitória do Vascão, que está subindo de produção a cada jogo. No Mineirão, às 20h30, Cruzeiro recebe o São Paulo. São Paulo vem de derrota em casa para o Santos, jogo atrasado da 21ª rodada. Já o Cruzeiro vem em ascensão com a chegada do técnico Barba. Inclusive, o Barba era técnico do Independente da Argentina, do time que vai enfrentar o Flamengo nas semifinais da Libertadores da América. Quinta-feira, 19h30, tem Santos e Flamengo na Vila Belmiro. O Santos não terá o Arthur, que sentiu a posterior da coxa, ficará afastado por algum tempo, e não terá Cebolinha por contrato com o Flamengo, já que Cebolinha tem salário pago pelo Santos, mas o jogador pertence ao Flamengo até dezembro, onde terá passe livre. 20h, Atlético Paranaense e Atlético Mineiro. 21h30, Fluminense e Curitiba. E às 21h30, comigo torcendo para o Bahia, no Nubank Park, que agora não é mais Allianz Parque, é Nubank Park. Palmeiras e Bahia. Assim se encerra o campeonato, a 20ª rodada
do 29ª rodada do Campeonato Brasileiro, o campeonato mais disputado do mundo. Pode ter certeza, hein? Antônio Linhares, são 11 horas e 57 minutos. Quero mandar um abração para a Marcinha na WF Tintas, para a Salésia lá na Vila Florestal, para os meninos da mudança, Claudinho, para o meu amigo Zig, para toda esta galera, para o Maico, para o meu amigo João, que disse não perco um só programa, para o Carlinhos também e a Camila, Carlinhos que é o DJ do ginásio Paulo Roberto Martins, o cara Mastança do Dominó que apareceu por lá, para o Tono ali no Campestre, para toda essa galera linda que se ligou na Agenda Esportiva, que teve a apresentação do Bi, trabalhos técnicos Antônio Linhares, amanhã é o dia da minha folga. Agradecemos a Deus e a você que nos deu o carinho da sua sintonia.

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2: 11 horas e 58 minutos.
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0: Tá, PM já foi, pode aumentar. Aumenta aí.
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0: Aí sim, muito obrigado a você, meu querido. Valeu demais. Primo,
1: eu sempre recebo uns convites para participar de alguns eventos, DVDs e shows e tal. E eu me dou o direito, graças a Deus, me dou o direito de fazer aquilo que eu gosto de fazer, cantar aonde eu gosto de cantar e, acima de tudo, cantar com quem eu gosto e quem eu acredito. Eu estou aqui hoje porque eu gosto de você e acredito em você. Você é um grande talento, meu irmão.
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0: 13h08.
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0: 13:53.
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0: Boa tarde, amigos da Rádio NBC FM. Está no ar mais uma edição do programa Balada NBC para você nesta terça-feira, dia 6 de outubro de 2026. Agora são 14 horas 16 minutos aqui em Nova Brasília. Agradecendo a você pela companhia, o nosso muito obrigado, e agradecendo também os nossos parceiros, os nossos apoiadores por acreditar no nosso trabalho. Uma excelente tarde de terça-feira para você. E olha, lembrando que hoje terça-feira tem sorteio de uma pizza gigante lá da Casa da Pizza, né? Você que sempre acompanha, pode ligar no 33560595 ou também pode mandar uma mensagem para o WhatsApp da Edneia ou ainda uma mensagem no meu WhatsApp, que é o 996703736. 14 horas 17 minutos, vamos para um pequeno intervalo. Eu volto na sequência com mais informações e boa música.
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0: Bem, meus amigos, agora são 14 horas 19 minutos aqui em Nova Brasília. E olha, cresceu o número de mulheres eleitas para o Congresso Nacional, né? Lembrando que a mulherada são maioria na população brasileira, né?
1: Resultado, porém, não significa avanço nas pautas feministas. A bancada feminina na Câmara dos Deputados e no Senado Federal será a maior da história. Na Câmara, o número de mulheres eleitas passou de 90 para 109, um crescimento de 21%. O resultado ocorreu apesar de uma queda no número de candidatas. Em 2022, 3.317 mulheres concorreram ao cargo de deputada federal. Em 2026 foram 2.820, uma diminuição de 24%. Para o Senado Federal, os brasileiros elegeram 12 mulheres entre as 54 vagas em disputa, maior número desde a redemocratização. Em 2018, quando também foram renovados dois terços da casa, 8 mulheres foram eleitas. O Brasil tem, a cada legislatura, 81 senadores. Cada um deles tem um mandato de 8 anos. A cada 4 anos é renovado um terço ou dois terços da casa. Com o resultado, o número de senadoras passará dos atuais 15 para 18 integrantes no ano que vem. Longe da equidade, apesar dos avanços, as mulheres seguem como minoria nas duas casas legislativas. Na Câmara, a bancada feminina vai representar 21% dos 513 deputados da próxima legislatura. A federação composta por PT, PCdoB e PV é a que elegeu a maior parcela de mulheres, 34 das 109 eleitas. Já a quantidade de senadoras a partir do ano que vem chegará a 22,2% das 81 cadeiras. As eleitas neste ano tomam posse em fevereiro, com mandatos até 2035. O Distrito Federal elegeu 2 mulheres. Como já tem uma representante, o DF passa a ser a única unidade da federação com 3 senadoras mulheres. Já o Piauí é o único estado que nunca elegeu uma mulher senadora. Pautas para mulheres ou aumento na quantidade de parlamentares eleitas também não se traduz, necessariamente, em políticas voltadas para as mulheres. Essa é a avaliação da professora de Ciência Política da Universidade de Brasília, Flávia Biroli. Segundo ela, à medida que o número de mulheres nos cargos eletivos aumenta, aumenta também a diversidade de pensamento dessas mulheres e algumas vão defender perspectivas patriarcais, não igualitárias. Mulheres negras, a quantidade de mulheres negras eleitas também aumentou, ao menos na Câmara dos Deputados. Um levantamento feito pela organização Mulheres Negras Decidem contabilizou a eleição de ao menos 15 mulheres negras para deputadas federais em 2026, aumento de 66,6% em relação a 2022, quando foram eleitas 9 deputadas negras. Coordenadora política da organização, Tainá Pereira, comemora o avanço. Já no Senado, houve perda. Das 12 senadoras eleitas, nenhuma é negra. Elisiane Gama, PT, exerce atualmente o cargo de senadora pelo Maranhão. Ela é autodeclarada negra, mas não foi reeleita. Outras 2 candidatas negras também perderam a disputa. Mariana Silva, Rede, concorria a uma vaga por São Paulo. Ela já foi senadora pelo Acre por 2 mandatos entre 1995 e 2011. A outra foi Benedita da Silva, PT, que concorria pelo Rio de Janeiro. Benedita foi a primeira mulher negra eleita a ocupar uma cadeira no Senado em 1998. Até hoje, apenas 4 mulheres negras foram senadoras.
0: Bem, agora são 14 horas e 23 minutos, e olhe, saiba como a geração Z, ela se relaciona com o mercado de trabalho. A geração Z, essa é a geração de adolescente que realmente está tentando ou se reorganizando dentro do mercado de trabalho. É muito questionada, porque não quer trabalhar. Mas será que é isso mesmo? Vamos ver essa matéria.
2: Vem comigo, que eu sou Renata Gorga e o Conexão Trabalho está no ar. Bora falar de uma geração que está chegando com força total ao mercado de trabalho. É a geração Z. Essa galera tem mostrado que não quer só um salário no fim do mês, hein? Quer qualidade de vida, respeito e um ambiente de trabalho saudável. Certíssimos, né? Mas você sabe quem faz parte dessa geração Z? Então fica comigo que a gente te explica já já. E o Conexão Trabalho traz muito mais para você. É, hoje tem também um jeito descontraído de falar sobre os direitos trabalhistas. É o nosso Papo de Ofício.
3: Fala, chefia da justiça. Jorginho na área.
2: E o grupo de trabalho traz notícias de Minas e de Goiás. São decisões que podem interessar a você, trabalhadora, trabalhador, de qualquer lugar do país. Então, vamos nos conectar?
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2: Você sabia que os jovens que estão entrando no mercado de trabalho têm um jeito bem particular de lidar com o emprego? Eu vi um dado que me chamou muita atenção. Olha só, para 64% dos jovens, o salário é o principal fator na escolha de um trabalho. Mas, ao mesmo tempo, 62% aceitariam ganhar um pouco menos para trabalhar em um ambiente mais saudável, com menos pressão e menos estresse. Essa pesquisa é da Fundação Itaú. Mas o que está por trás dessa mudança de comportamento? Porque essa não é a realidade das gerações passadas, né? É isso que o nosso repórter Rafael Oliveira vai contar pra gente. Chega aí, Rafa.
4: Oi, Gorga. Oi, pessoal. Tudo bem? Antes de mais nada, quem é essa geração Z, hein? Bom, são os nascidos entre os anos de 1997 e 2012, ou seja, trabalhadores e trabalhadoras com até 30 anos de idade. E sabe, Rê, foi curioso pra mim também, viu? Já que eu sou da geração anterior e na minha época, início de carreira, era um pouco diferente, sabe?
2: Diferente como, Rafa? Conta aí pra eu ver se é algo parecido com o que eu vivenciei.
4: Então, Rê, eu digo que era diferente porque na minha época a única coisa que eu queria era manter meu emprego, sabe? Não tava nem preocupado com pressão, estresse, sendo bem sincero, eu nem sabia identificar direito quando eu passava por alguma situação de assédio. Enfim, outros tempos, né?
2: É, Rafa, você bem lembrou, né? Eu também sou da sua geração, a milênio, e a gente não ligava muito pra saúde mental, né? Na verdade, nem se falava muito sobre isso. Que bom que as coisas evoluíram. Mas vamos lá, conta mais aí sobre a pesquisa.
4: Então, Rê, esse estudo se chama Juventudes e o Mundo do Trabalho, da Fundação Itaú, com apoio técnico do Datafolha e também do Instituto Locomotiva. Ele traça um retrato da relação dos jovens com o trabalho. Vamos lá. Entre os 70% dos jovens que declararam estar trabalhando, 44% têm carteira assinada. Outros 15% são assalariados e sem registro, olha só. Isso significa que, além da desigualdade no acesso ao mercado, a formalização também é um desafio para essa geração, viu, Rê? Eu bati um papo com o Diego Soares, é um rapaz de 20 anos que trabalha como auxiliar administrativo. Para ele, olha só, o dinheiro é importante, mas não compensa perder tempo de vida. Escuta aí.
5: Eu, com certeza, hoje escolheria um ambiente de trabalho saudável. Porque com o tempo, eu fui entendendo que o dinheiro é importante, mas o que a gente não consegue comprar é o tempo.
2: Concordo contigo, viu, Diego? Não adianta ter um salário alto se o trabalho consome todo o tempo e a qualidade de vida, né, Rafa?
4: Exatamente. É a Gen Z, Renata, como essa geração é conhecida. Não costuma ficar num emprego se não acreditar que o ambiente de trabalho, as tarefas e os colegas tornam o dia saudável. A galera pede logo pra sair, não é isso, Diego?
5: Se eu não estivesse satisfeito com o ambiente? Provavelmente sim, com mais facilidade do que talvez meus pais ou avós fariam na época deles.
2: E essa facilidade em deixar o emprego, que não existia muito antes, né, Rafa? Aparece nos números. 69% dos jovens que já trabalharam dizem que já saíram de um emprego por vontade própria. E os principais motivos são falta de respeito ou tratamento inadequado dos chefes, acúmulo de funções, excesso de cobrança e falta de oportunidade de crescimento. Não é isso, Rafa?
4: Sim, Rê. Eu conversei também com a Anne Isabelle, de 21 anos, e ela seguiu nesse mesmo pensamento. Ouve aí.
6: Claro, conta muito. Só que ter um ambiente de trabalho garante que eu vá ficar... Um ambiente de trabalho saudável garante que eu vá ficar mais tempo nesse trabalho. Então, no final, o ambiente importa mais do que o salário, porque não adianta ter um salário bom no ambiente ser ruim e acabar tendo que sair desse ambiente em algum momento.
4: Já a Karine, uma estudante de 20 anos, me chamou a atenção para um detalhe. Ela disse, Rê, que não está disposta a pagar um preço só por causa do salário, olha isso.
7: Se, por exemplo, na entrevista eu perceber que o ambiente vai me gerar estresse e pressão, enfim, coisas que eu não queira para o meu dia a dia, eu não hesito em recusar a vaga, independente da quantidade que seja o salário.
2: E isso também muda o desafio das empresas, né, gente? Porque não basta só encontrar uma pessoa para a vaga. É preciso entender o que é que ela espera do trabalho e depois conseguir mantê-la na equipe.
4: Total, Rê. A gente conversou com a Michele do Carmo, que é consultora de RH. Ela falou sobre o que as empresas procuram nesse profissional que está começando.
3: Principalmente no início da carreira, a empresa não está procurando alguém que saiba tudo. Isso até seria injusto, porque o jovem está justamente começando a construir essa experiência. Mas o que pesa muito é a postura. A empresa observa se esse jovem demonstra interesse, responsabilidade, vontade de aprender, capacidade de ouvir e, principalmente, se ele consegue transformar as orientações em aprendizado.
2: Maravilha. E, Rafa, conta aqui. A Michele disse algo sobre o que é que faz o jovem ser eliminado em um processo seletivo?
4: Sim, Rê. Tem alguns comportamentos que podem pesar contra o candidato. Ouve só o que ela diz.
3: É quando aparecem sinais de desinteresse, falta de preparação, respostas muito superficiais, dificuldades para aceitar o feedback, ou uma postura de que a empresa é que precisa oferecer tudo, mas o candidato não precisa demonstrar iniciativa.
4: E para quem está buscando a primeira oportunidade, a dica é ser sincero, de verdade. Pode ser sincero, pode falar que não tem experiência, mas que está disposto a aprender.
2: É, disposição já é uma grande parte do processo. Valeu demais, viu, Rafa?
4: Valeu, Renata. Valeu, pessoal. Até a próxima.
2: Agora, gente, tem outro ponto importante nessa conversa. Conhecer os direitos trabalhistas. E não só quem está entrando agora no mercado de trabalho, mas qualquer empregada e qualquer empregado, porque sempre tem algo novo para descobrirmos. No nosso Explica Aí de hoje, a gente vai falar sobre quinquênio, que é um dinheirinho a mais pago pela empresa ao trabalhador cada vez que ele completa 5 anos na firma. Mas vem cá, será que todo trabalhador com carteira assinada tem direito a receber quinquênio? O juiz do trabalho da Bahia, José Cairo, conta tudo pra gente. Então, José Cairo, explica aí.
8: As leis federais, que são aquelas que regem o direito do trabalho, não existe nenhum dispositivo garantindo a todos os trabalhadores o direito a quinquênios, anuênios, triênios, que seria um adicional por tempo de serviço. Mas nada impede que os sindicatos negociem entre si e estabeleçam esses direitos para os trabalhadores da categoria.
2: Então, se você tem carteira assinada, não significa que automaticamente você vai receber quinquênio. É preciso verificar o que diz a convenção ou o acordo coletivo da sua categoria, beleza? Agora vamos saber o que o nosso personagem Jorginho, do Papo de Ofício, está enfrentando lá no emprego dele? Diz aí, Jorginho.

0: Fala, chefia da justiça. Jorginho na área. Ô, chefia da justiça, o motor parou. Caiu num buraco invisível no meio do temporal e quebrou a suspensão da moto da empresa. Cheguei lá na base, empurrando a motoca, e o encarregado já veio com um bloco de notas dizendo que vai descontar o conserto integral do meu salário no mês. Eu tava trabalhando, mano. Esse prejuízo é meu mesmo ou meu pneu tá careca de informação?
1: Ih, Jorginho, freia esse impulso aí, rapaz. A regra geral da CLT diz que o risco do negócio é sempre do empregador. A empresa só pode descontar o prejuízo de um acidente se for provado que você agiu com dolo, ou seja, teve a intenção de quebrar, sabe? Ou se houver uma cláusula de culpa assinada no seu contrato.
0: Cláusula de culpa? Mas eu não tive intenção nenhuma. Foi o asfalto que sumiu debaixo de mim. Se não tá escrito nada no meu contrato, o patrão pode meter a mão no meu bolso desse jeito?
1: Então, Jorginho, se não há previsão contratual e foi um acidente de trabalho comum, o desconto é totalmente ilegal, hein? O empregador não pode transferir o prejuízo da manutenção das ferramentas de trabalho para o trabalhador, no caso para você, viu? A moto é um instrumento de lucro da empresa, então o risco do conserto é dela.
0: Ah, sim. Tomar desconto por causa da cratera na pista seria o teto preto total pro meu orçamento. Então, se o homem insistir em descontar, o que que eu faço?
1: Então, aí é só falar que você não autoriza o desconto e pronto. Agora, se a empresa descontar mesmo assim de forma indevida, você pode reaver esse dinheiro na Justiça do Trabalho, sabia?
0: Ah, o guidão dos meus direitos está bem firme na minha mão.
2: Bem, agora são 14 horas 34 minutos, 14 horas 34 minutos. Vamos com boa música, daqui a pouco mais notícia para você, principalmente no esporte.
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0: Obrigado, gente.
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6: Bem, meus amigos, agora são 15 horas e 27 minutos aqui em Nova Brasília. Programa Balada NBC para você aqui na sua FM 98.3. Olha, vai começar agora, às 4 horas, a eleição para o Concidade, né? O Concidade lá na Câmara de Vereadores. Vai até às 20 horas. Se você quer participar, dá uma passadinha lá para ver como é que está a situação, como é que está toda a movimentação lá no Concidade, né? Ali na Câmara de Vereadores. O que é o Concidade? Concidade é uma entidade que é formada por representantes de várias entidades, vários segmentos da sociedade mitubense, para decidir o futuro do município. Por exemplo, o plano diretor da cidade, ele passa, antes de mais nada, pelo Concidade. E o Concidade ajuda a formatar o plano diretor. Tá ok? Então, se você tem interesse em saber mais, dê uma passadinha lá na Câmara de Vereadores, que nesse momento está acontecendo a votação. E você tem que estar de olho para ver se realmente está de acordo com tudo que está acontecendo, né? Tudo que está sendo votado. Depois que votar, ele vai demorar muito a ser modificado, né? São 15 horas e 28 minutos. Olha, Leila, presidente do Palmeiras, cobra apoio contra meia dúzia de imbecis, segundo ela, e anuncia saída em 2027. Já no São Paulo, São Paulo pode perder pontos da Série A por transfer ban da FIFA. No Flamengo, o Flamengo contesta a indicação do Ministério Público, do Ministério Público, para que Vasco e Boca ocorram no Maracanã. Uma sacanagem com o Vasco, né? O Vasco foi uma das equipes que ajudou a formatar e a valorizar o Maracanã. Então, essas são as notícias desse momento. Quer participar do sorteio da pizza daqui a pouco? Ligue 33560595 ou mande uma mensagem no WhatsApp da Edneia ou ainda uma mensagem no meu WhatsApp, que é o 99670-3736. Vamos com boa música.

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0: Essa semana a gente tem uma semana bem corrida, até porque é a semana da padroeira do Brasil, né? É. Então a gente tem bastante festas por aí e a gente vai cantar em três.
1: Poxa vida!
0: Em três festas. Na verdade, em quatro, né? É, três com a minha turma, com a minha equipe, e uma com o Movimento de Irmãos. E a celebra Nossa Senhora Aparecida, né? É. Então, aqui em Maruim, Bituba.
2: Aqui
0: e
2: aonde,
0: aqui na Nova Brasília, né? É. Nas comunidades que pertencem à Nova Brasília. A paróquia da Nova Brasília. Certo. E aí a gente é convidado pra cantar e a gente vai, né? Já estamos com...
1: Tu não gosta mesmo de cantar, né?
0: Nem gosto. Nós já estamos com essa agenda marcada já desde maio, junho. É. O pessoal já vai marcando com antecedência, porque essa época do ano é bem corrida.
1: É bem corrido,
0: é,
1: né?
0: É bem corrido. É uma época que a gente não... Eles não conseguem muito Ministério de Música para cantar, né? Então a gente canta na quinta-feira, já começa. Aí a gente para na sexta, mas a gente canta sábado dois compromissos. A gente tem um casamento de manhã e uma missa à noite na Guada. Depois a gente canta no domingo de manhã, às 10 horas, uma missa lá no Canguiri, festa de Nossa Senhora Aparecida e Santa Terezinha. E na segunda-feira, dia que é feriado, a gente canta lá na Águas Mornas, a festa em honra à Nossa Senhora Aparecida também.
1: Isso quer dizer que tu tá sempre então com...
0: Agenda cheia.
1: E chazinho de gengibre para segurar a garganta.
0: Não, rapaz, hoje de manhã eu cheguei da catequese e eu estou dizendo para minha irmã, parece que a minha garganta quer doer. Eu disse, credo, já ia para tomar um remedinho.
1: Vai. Então não tem mais recado, então.
0: Tem que aguentar, tem que aguentar. Mas é bom. Não, os recadinhos já estão dados. É as festas nas comunidades. E quem... no sábado... Lá no Canguiri, rezando a missa da família. No Canguiri, quadro da capela. Quem quiser acompanhá-lo, infelizmente a gente não vai conseguir, porque a gente já tem compromisso aqui na Guada, né? Com o nosso amigo Maneca já falou com a gente. Nós já estamos isso desde maio. Em maio, o Maneca já conversou com a gente para a gente cantar lá agora em outubro. E a gente já está com isso agendado.
1: Contrato fechado. Então tá bom, então.
0: Não é fácil, mas é possível.
1: É possível. Vamos lá, então, para o nosso sorteio. Agradecer a Claudete, então, já que não tem muito aviso.
0: Todos que ligaram, que participaram. Tem gente que já me encontrou no caminho, já pediu para me botar... Coloca o meu nome na pizza, que eu já nem vou ligar. Então,
1: eita,
0: tá.
1: Galera, eu sou doido para comer uma pizzazinha, mas não. A pizza é gostosa.
0: Não, e agora com esse friozinho, né, que o inverno não foi embora ainda. O inverno começou em março, nós estamos em outubro e ainda continua. Então, nós estamos meio ano de inverno. E a gente já lavou a roupa de cama, já guardou, já tirou de novo, já tirou a roupa de inverno, guardou, tirou de novo, porque o inverno continua.
1: Então,
0: e vai longe,
1: tá,
0: hein?
1: Vai longe, parece que vai longe. Enquanto não acabar essa coisa de...
0: Do El Ninho. Mas tá bom. É. Mas vamos lá.
1: Edneia, número 2, Edneia.
0: Número 2. Quem ganhou foi a nossa amiga Juscelia. Do Vale das Pedras.
1: Vale das Pedras, né?
0: Isso.
1: A Juscelia já conhece o caminho,
0: né? Faz tempo,
1: né,
0: que não ganha, né, Juscelia?
1: Faz um tempinho mesmo.
0: Então, passa aqui na rádio, qualquer coisa me manda um WhatsApp aí, qualquer coisa eu deixo com a tua menina ali na loja da embalagem. Certo? É só pedir que a gente faz.
1: Então, tá legal, então. Então, vamos fechar por aqui, ó, lá no Concidade, no votação do Concidade, tá um sururu danado, umas reclamações danadas.
0: Estão
1: votando agora na Câmara. Para quem quiser votar, vai até às 20 horas, hein?
0: E todo mundo pode votar?
1: Aí eu não sei qual é o critério, que eu não li o edital.
0: Ah, certo.
1: Mas faz o convite, eu não sei se...
0: É, eu também vi alguma coisa, mas também não vi o edital.
1: É. Mas quem quiser ser um pouquinho curioso, vai lá e já vê e já faz o... Já vê como é que tá a votação lá.
0: Isso.
1: Fechou então, Edneia?
0: Fechou, Toninho. Semana que vem a gente tem mais sorteio de pizza no dia 13... Né, que dia 12 é feriado, segunda-feira.
1: É mesmo, é.
0: Né? E já estamos na metade do mês.
1: Dia da nossa padroeira, né?
0: Dia da nossa padroeira e dia das crianças.
1: Isso. Nosso dia, né?
0: É o nosso dia, nós somos eternas crianças. Obrigada a você que participou, que ligou. Semana que vem, você que não ganhou hoje, semana que vem tem mais.
1: Então tá legal, então. Obrigado, Edneia.
0: Falou, Toninho.
1: Bem, pessoal, estamos chegando ao final de mais um programa. Agradecendo a todos pela companhia. Fique ligado na nossa programação. Amanhã tem mais aqui na NBC.
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2: 16 horas e 56 minutos.
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0: beijo a todos. Obrigado, Paulo Sampaio.
1: Obrigado pelo convite. Valeu,
2: obrigado,
1: São Paulo.
2: Obrigado, Paraná.
3: Tchau, meus amigos.
2: Tem muita gostosona aí.
4: Ei, baixa o som aí, galera. Tá, PM já foi. Pode aumentar. Aumenta aí.
5: Agora sujou.
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